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1: Il est 19h.
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2: Salve, salve, minha família. Aqui na voz, Bia Ferreira, representando o Brasil.
3: 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Segura.